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1: Sol, suor, o verde e o mar. Séculos de dor e esperança. Esta é a terra dos nossos antepassados. Ramos do mesmo tronco. Olhos de uma mesma luz. Hoje começa a guerra contra Portugal.